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Together, Lemar, pra gente fechar essa hora aqui na Inspira, dá um tempo aí que daqui a pouquinho a gente volta com James Morrison, vai ter W, vou tocar Tears for Fears e muito mais. 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

Tears for Fears aqui na Inspira FM. A gente segue por aqui tocando a boa música. Boa noite pra você. Agora tem Young and Silver Fox, Moonshine.

0: Algo parecido, som dos mineiros do Skank aqui na Inspira. Boa noite, agora tem So Easy, é o som da Olivia Jean.
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sentia um acréscimo de estima por si mesma e parecia-lhe que entrava enfim numa existência superiormente interessante, onde cada hora tinha o seu encanto diferente, cada passo conduzia a um êxtase.

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0: Em Campinas, 6 em ponto. Bom dia.
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0: Olá, uma excelente segunda-feira para você. Hoje é dia 25 de maio de 2026. Eu sou Renato Zadi, com você a partir de agora em mais uma edição do Inspira pela Manhã, trazendo músicas e notícias para você. Os principais destaques de hoje são: o prazo para declarar o imposto de renda termina nesta semana. João Fonseca estreia em Roland Garros com vitória. Com um plano de alcançar a Lua, a China envia astronauta para a missão de 1 ano. Esses outros destaques estão para você a partir de agora no Inspira pela Manhã. Inspire-se, agora 6:01.
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0: 6:14 em Campinas.
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0: Previsão para hoje em Campinas e região indica mínima de 17, máxima de 24 graus, com sol entre muitas nuvens e chance de pancadas de chuvas rápidas à tarde e à noite. Ao longo da semana toda, o estado de São Paulo deve seguir com tempo instável e temperaturas amenas, com nebulosidade, aberturas de sol e possibilidade de chuvas fracas e isoladas. Agora 6:15.
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1: O Ibovespa fechou a última sexta-feira em queda e completou a semana seguida de desempenho negativo aos 176 mil pontos, em meio à maior cautela dos investidores com o cenário fiscal e o político no Brasil e o aumento das incertezas externas. O dólar comercial subiu 0,55% e voltou a ficar acima dos R$ 5,00, influenciado pela valorização da moeda americana no exterior e pelas preocupações com as contas públicas brasileiras. Agora 6h25.
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1: O prazo para entregar a declaração do Imposto de Renda 2026 termina nesta sexta-feira, dia 29 de maio, às 11h59 da noite. De acordo com a Receita Federal, 30% dos contribuintes ainda não declararam e podem pagar multa por atraso. Quem recebeu rendimentos acima da faixa de isenção em 2025 ou teve movimentação financeira relevante deve conferir se está obrigado a declarar no site da Receita. A orientação é não deixar para a última hora para evitar erros no preenchimento e congestionamento nos sistemas. Agora 6h36, bom dia.
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0: Em Campinas, 6h46.
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0: Autoridades de saúde alertam que brasileiros que vão viajar para a Copa do Mundo de 2026 devem atualizar a vacinação contra sarampo antes do embarque. A recomendação ocorre por causa do aumento de casos nos países sede, que são os Estados Unidos, o México e o Canadá, que concentram a maioria dos registros da doença nas Américas. O ministro da Saúde orienta que a dose seja tomada pelo menos 15 dias antes da viagem e reforça que a vacina é gratuita no SUS e ajuda a evitar a reintrodução do vírus no Brasil. E agora as primeiras informações desta manhã no trânsito com Robson Ramos. Bom dia, Robson.
2: Bom dia, Renato Zadi. Bom dia para você ligado aqui na Inspira FM. As informações do trânsito nesta manhã de segunda-feira chegando com lentidão agora pela rodovia Santos Dumont na chegada a Campinas, do quilômetro 74 ao 76 no acesso ali para a rodovia Anhanguera. Do lado contrário, caminho para Viracopos e Indaiatuba, trânsito livre agora. 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
0: Muito obrigado, Robson. Agora 6h47.
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0: música da Spice Girls, To Become One. Agora 7:02 em Campinas.
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0: Uma pesquisa do Aurora Lab e da organização More in Common mostra que 85% dos brasileiros já percebem efeitos das mudanças climáticas no cotidiano. O levantamento ouviu cerca de 2.600 pessoas em 9 capitais e aponta um aumento do custo de vida, problemas de saúde e dificuldade de acesso ao trabalho como principais impactos. Segundo o estudo, 67% defendem que o governo lidere a proteção aos trabalhadores e 93% avaliam que é necessário mudar os modelos de produção e consumo para enfrentar a crise climática. Agora mais informações do trânsito com o Robson. Alô, Robson.
2: Renato, Avenida das Amoreiras com problemas no sentido do centro, desde Ana Beatriz Birrembá até a altura da passagem pela Avenida Moisés Gadia. Depois dali a condição melhora e já quando passa da Anhanguera, a condição do trânsito melhora por ali no caminho para o centro. Para o bairro, a Amoreiras tem boas condições agora. 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
0: Agora 7:03.
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0: Ivete Sangalo e o crioulo Lábios de Mel, 7:18 em Campinas.
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0: O brasileiro João Fonseca estreou com vitória ontem em Roland Garros, em Paris, ao vencer o francês Luka Pavlovic por 3-0. O tenista carioca de 19 anos avançou à segunda rodada do Grand Slam, um dos quatro principais torneios do tênis mundial disputado no Saibro, que é a quadra de terra batida. O próximo adversário será o croata Dino Prismic, com um jogo previsto para quarta-feira. Para você que está pelas ruas da cidade, agora o Robson traz outras informações do trânsito.
2: De volta com o trânsito, já tem lentidão ali pela Prestes Maia no sentido do centro, a partir da Plínio Neves até o acesso da Via Expressa, e na João Jorge já está bem congestionado até a aproximação ali do Terminal Central. Quem sai no sentido da rodovia Anhanguera por ali vai com boas condições. Agora, daqui a pouco tem mais informações para você.
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0: 7:19, Robson.
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1: O governo de São Paulo abriu inscrições para o processo seletivo que vai contratar professores para o ensino médio técnico da rede estadual com salários que podem chegar até R$7.600 para uma jornada de 40 horas semanais. A seleção é temporária e com contratos de até 3 anos e as vagas em escolas de tempo parcial e integral das 91 unidades regionais de ensino. Podem participar candidatos com licenciatura, bacharelado, cursos tecnólogos e profissionais com notório saber, conforme as regras do edital. As inscrições vão até 19 de junho, apenas pela internet, e o processo terá uma prova objetiva, discursiva, videoaula e avaliação de títulos. Agora tem mais informações do trânsito, Robson.
2: Renato, tem acidente ali pela Bandeirantes, no sentido do interior, na altura da passagem pelo quilômetro 95. O motorista já enfrenta trânsito lento desde 86 até ali e depois que passa pela ocorrência, a condição do trânsito melhora. Para São Paulo, também tem trânsito lento do 100 até o 95. Também tem lentidão ali na altura do trevo do quilômetro 87, na entrada para Santos Dumont. 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
1: Agora 7:40 em Campinas.
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0: 7h52.
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0: Campinas é a segunda cidade do Brasil com melhor qualidade de vida entre os municípios com mais de 500 mil habitantes, que não são capitais, de acordo com o Índice do Progresso Social Brasil 2026. O município ficou em 31º lugar no ranking nacional, repetindo a posição de 2025, mas com uma melhora na nota, que passou de 68 para 70 pontos, acima da média brasileira de 63. O levantamento considera indicadores sociais e ambientais, como saúde, moradia, educação, saneamento, segurança, meio ambiente e inclusão social, a partir de dados oficiais de órgãos como o IBGE, DataSus e o INEP. Agora faltam 7 para as 8 em Campinas.

0: Essa é a música do Michael McDonald e Pat LaBelle com On My Own. Agora 8:04 em Campinas.
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0: A China lançou ontem a missão Shenzhou 23, que leva 3 astronautas para a estação espacial Tiangong, em preparação para futuras viagens tripuladas à Lua. Um dos integrantes deve permanecer no espaço por até 1 ano, o que vai permitir estudar os efeitos de permanência prolongada em microgravidade no corpo humano. Graças a investimentos maciços, o país desenvolveu seu programa espacial e hoje disputa com os Estados Unidos, que lideram o programa Artemis, a corrida para voltar à superfície da Lua. E o Robson volta com novas informações do trânsito. Robson.
2: Renato, agora tem trânsito bem lento no sentido do interior nesta manhã, em mais de um ponto. Entre o quilômetro 90 e o 92, chegando aqui ao trevo principal, também tem lentidão do quilômetro 94 até a passagem pelo 98, lá no trevo da Lix da Cunha, e depois melhora para o interior. Para São Paulo, tem lentidão entre o quilômetro 103 e o 101, e depois a condição melhora bem. 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
0: Agora 8:06.
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0: Inspira FM, faz bem ouvir Mariah Carey, My Love, 8:19.
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0: O número de pessoas que conseguiu parar de fumar pelo programa de controle do tabagismo da Secretaria de Saúde de Campinas dobrou em 2 anos, passando de cerca de 750 em 2023 para mais de 1.500 no ano passado. A ampliação dos grupos de atendimento nas unidades básicas ajudou a aumentar a adesão de homens e mulheres ao tratamento. Interessados em parar de fumar podem procurar uma UBS, um grupo ativo, sem agendamento, onde o tratamento inclui acompanhamento multiprofissional, abordagem cognitivo-comportamental, rodas de conversa e apoio contínuo. E agora informações do trânsito para você.
2: Renato, muita gente desviou da Bandeirantes para Anhanguera usando a Santos Dumont e agora essa rodovia tem trânsito bem lento, já entre o quilômetro 70 e o 76 no acesso a Anhanguera para quem está vindo no sentido de Campinas. Quem vai no sentido de Viracopos e de Indaiatuba continua passando por um caminho com mais tranquilidade agora. 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
0: 8:20 agora.
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0: versão acústica de Você é Linda, Caetano Veloso, ao vivo, aqui na Inspira FM, 8h32.
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0: A Prefeitura de Campinas abriu uma consulta pública sobre o programa Habita Centro, que prevê novos empreendimentos residenciais e comerciais na região central da cidade. A população pode enviar sugestões até o dia 8 de junho para participar da audiência pública. No mesmo dia, às 14h30, no Paço Municipal. A proposta inclui incentivos fiscais, como redução de impostos para atrair moradores e investimentos, e faz parte do plano de revitalização do centro de Campinas. 8h33 agora.

0: essa é a música da Christina Perry, A Thousand Years. Agora faltam 13 para as 9 em Campinas.
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0: A região de Campinas registrou em abril um aumento nas vendas de imóveis usados e forte queda nas locações, segundo pesquisa do Cresce São Paulo. As vendas subiram cerca de 11% em relação a março, enquanto o número de novos contratos de aluguel caiu quase 40%. O Conselho avalia que o crédito imobiliário, mesmo com juros altos, segue apoiando a compra da casa própria, enquanto muitas famílias evitam ampliar gastos mensais com aluguel e migram para o financiamento de imóveis. Agora nós temos informações, as últimas informações do Inspira pela Manhã aqui com o Robson.
2: Tem mais do trânsito, Renato, para falar da Via Expressa Valdemar Pascoal ali na Aquidaban. Tá ruim o trânsito no último trecho dela, entre a Boa Ventura do Amaral e o final ali do Parque do Jequitibás, na passagem para entrar no na Moraes Salles. Tem aquele entroncamento que leva o motorista para Norte e Sul, ali tá ruim. Para quem vai do lado contrário, saindo da Coronel Quirino, a condição de trânsito é boa por ali. 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
0: Agora 8h48.
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1: Terminando esta edição do Inspira pela Manhã, nesta segunda-feira, dia 25 de maio, com os principais destaques de hoje, que foram: o prazo para declarar o imposto de renda termina nesta semana. O João Fonseca estreia em Roland Garros com vitória. E com um plano de alcançar a Lua, a China envia astronauta para missão de um ano. Eu sou o Renato Zadi, muito obrigado pela sua companhia. Desejo a você uma excelente segunda-feira, uma boa semana pra gente. E você continua aqui na Inspira FM, curtindo o melhor da música, com a programação que vem aí com a Ana Martins. 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Até amanhã, às 6 eu volto. Tchau.
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3: Olá, bom dia! Uma excelente segunda-feira para você na Inspira FM em 97.7, que até aqui esteve em ótima companhia com Renato Zadi. Muita música, informação. Eu sou a Ana Martins. Vamos juntos até a 1 da tarde. Já tem Crowded House, Don't Dream It's Over.

Essa é a Inspira FM 97.7, melhor da música para começar bem a semana. Ouvimos Alex Warren, agora tem a Marisa Monte.

0: Você sintoniza 97.7, ouve boa música 24 horas por dia na Inspira. Esse foi o Tim Maia, boa música e também as notícias do jornalismo sempre por aqui.
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3: A semana começa com frio e previsão de chuva em Campinas nesta segunda-feira, segundo a Climatempo. A temperatura varia entre 17 e 24 graus, com sol entre nuvens e pancadas de chuva à tarde e à noite. Na terça, o cenário se repete com mínima de 16 e máxima de 24. Na quarta, não há previsão de chuva. Já na quinta-feira, os termômetros caem, com mínima de 14 e máxima de 21, sem chuvas. E a Anvisa aprovou o registro do medicamento Nurtec ODT da Pfizer para tratamento e prevenção de crises de enxaqueca no Brasil. O remédio contém rimegepanto, uma substância que bloqueia a ação de uma proteína ligada à dor e à inflamação no cérebro. O produto será vendido em comprimidos de 75 miligramas que se dissolvem na boca, sem necessidade de água. A autorização é válida até maio de 2036 e amplia as opções de tratamento para pacientes com esta condição.
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na Inspira Stephanie Mills, para você uma ótima semana, boa música, qualidade de vida, um super conteúdo e grandes sucessos para você em 97.7. Agora a gente ouve Lemar, Let's Stay Together.

0: Santana, Hold On, na Inspira FM, faz bem ouvir.
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2: O russo Rustam Nabiev, que perdeu as duas pernas em 2015, alcançou o topo do Monte Everest na quarta-feira, dia 20, usando apenas a força dos braços, segundo relatos publicados por ele nas redes sociais. A chegada ao cume ocorreu às 8h16, no horário do Nepal. Nabiev é alpinista e já havia escalado outras montanhas após o acidente. O Everest, com 8.848 metros de altitude, é a montanha mais alta do mundo. E jovens da chamada geração Z estão consumindo menos álcool, segundo dados do relatório Monitoring the Future dos Estados Unidos. Em 1997, 75% dos estudantes do último ano do ensino médio diziam já ter bebido. Hoje são 41%. Especialistas apontam que a queda está ligada a menos encontros presenciais e mais tempo em atividades online. O estudo indica que a mudança pode impactar o desenvolvimento social e a criação de vínculos fora do ambiente digital.
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3: Um baiano que sonhou com a filha do dono de um canal de TV compôs um dos maiores sucessos da música brasileira. Eu sou o Raul Rufo e depois do intervalo você vai ouvir essa história inacreditável aqui na Inspira.
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4: Um baiano que sonhou com a filha do dono de um canal de TV compôs um dos maiores sucessos da música brasileira. Pra você que tá aqui na Inspira FM, eu sou o Raul Rufo e depois de um show, esse baiano voltou pro hotel cansado e dormiu. Só que ele teve um sonho lúcido. Tava no palco tocando uma música inteira pra uma mulher na plateia. No sonho, ele via os acordes, ouvia a melodia, tudo muito nítido. Depois que ele acordou, ele pegou o violão e as notas batiam exatamente com o que ele tinha sonhado. Na hora, ele foi acordar o parceiro que estava no outro quarto e os dois terminaram a música ali mesmo. A mulher do sonho era real, Marisa Saad, filha de João Saad, fundador da Band. Ela teve um relacionamento longo e intenso com Guarabira. E tudo que aparece nessa letra veio daquele sonho. Essa música é Dona, que você ouve agora aqui na Inspira. Dona.

Só na Inspira você ouve uma hora direto de música, Swing Out Sisters, La La La Means I Love You. Ótima manhã pra você, tem Jack Johnson.

Você tá na Inspira FM 1126. 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

Francisco Glicério com a Orozimbo Maia, ainda tem lentidão pela região. A Rua Delfino Sintra é uma opção apesar do trânsito intenso. Já na chegada para Orozimbo Maia, ainda na Delfino Sintra, a movimentação também é intensa na chegada para Barão de Itapura, mas por enquanto com boas condições. 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
1: É o Barão Vermelho em festa nesse ano de 2026, comemorando anos de carreira e de grandes sucessos. A gente ouviu um deles, né, Inspira? Por Você. Ótima segunda, tem Duran Duran, A Matter of Feeling.

0: A gente curtiu com Gonzaguinha, lindo Lago do Amor, para você se inspirar nesse comecinho de semana. Chegando as notícias do trânsito, hora de saber o que anda ou não em Campinas.
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3: Campinas recebe no sábado, dia 30 de maio, o Festival do Rádio e da Televisão Paulista no Largo do Rosário, no centro. O evento começa às 10 da manhã e tem entrada gratuita e é organizado pela AESP, com apoio da Prefeitura. A programação inclui shows, exposição sobre a história do rádio e da TV, serviços à população e atividades para crianças. O festival também marca o encerramento do mês do trabalhador na cidade. E o fotógrafo de Campinas, Ben-Hur DeSante, foi destaque no concurso internacional 35 Awards, na categoria Fotografia Gastronômica de Bolos e Confeitaria. A premiação reuniu 1.398 fotógrafos de 81 países e mais de 5 mil imagens. O campineiro ficou entre os 4% melhores profissionais e a obra Rustic Berry Delight entrou no top de 3% das imagens. Ben-Hur atua há mais de 20 anos com fotografia publicitária e gastronômica.
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4: E tem um trecho com lentidão na rodovia Professor Zeferino Vaz, na altura de Paulínia. Para quem vai em direção de Cosmópolis, tem uma obra no quilômetro 125. Atenção na região do Parque Zeca Malavase. Seguindo por Paulínia, dá para acessar a rodovia mais à frente, através da José Paulino, na Zeferino. Para quem vem em direção de Campinas, a movimentação é maior na chegada para o trevo de Barão Geraldo, quilômetro 114. 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

Os mineiros do Skank, do álbum Calango, um sucesso dos anos 90, a gente relembrou Te Ver. Essa é a Inspira FM, agora com o som do Ed Sheeran. Perfect.

0: Na Inspira ouvimos a Marisa Monte, ainda bem, que bom te fazer companhia nesse comecinho de tarde, tem informações do trânsito por aqui.
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2: Atualização da rodovia Professor Zeferino Vaz tem interdição na saída da pista sentido Cosmópolis no quilômetro 121 para acessar Paulínia pelo Trevo do Laranjão. Por conta de obras no trecho, dá para seguir pelo quilômetro 126, acessar Paulínia ou então fazer o retorno na região do Parque Zeca Malavase, trazendo informações também da Adalto Campo da Lorto, da ligação entre Sumaré e Paulínia, por enquanto boas condições. 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

0: Billie Eilish, Birds of a Feather, na Inspira FM. Eu sou a Ana Martins, uma ótima semana para você junto com a gente. Ouça a nossa programação também através do aplicativo. Vem aí o Márcio Cruz, continua te fazendo companhia. Eu sou a Ana Martins, volto amanhã a partir das 9 da manhã. Inspire-se, boa semana.
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3: Campinas é a segunda melhor cidade do Brasil em qualidade de vida entre municípios com mais de 500 mil habitantes que não são capitais, segundo o Índice de Progresso Social Brasil 2026. No ranking geral, a cidade aparece na 31ª posição entre 5.570 municípios, com 70 pontos, acima da média nacional de 63,40. O índice avalia indicadores sociais e ambientais, como saúde, educação e bem-estar, com base em dados de órgãos públicos. E pesquisadores da Unicamp, em parceria com a Universidade de Kyushu, no Japão, desenvolveram uma técnica que pode aumentar em até 13 vezes a produção de hidrogênio verde, considerado combustível limpo. O estudo usa uma microalga que ajuda a gerar o gás sem emissão de óxido de carbono, ou CO2. A pesquisa também indica potencial de redução de custos e foi publicada em revista científica internacional.
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7: Olá, excelente segunda-feira para você que ouve Inspira FM. Já estamos chegando por aqui. Ana Martins já te fez companhia. Para você, excelente tarde. E vamos tocar os melhores sons nacionais e internacionais. Para começar, tem Chris Isaac, Wicked Game.

Esse é o Michael Jackson aqui, The Way You Love Me. Essa é a Inspira FM, boa tarde pra você. A gente ouve Desiree, Life.

0: som do Ahá pra gente fechar essa hora aqui na Inspira. O jornalismo chega a partir de agora, daqui a pouquinho tem muito mais músicas pra você. A gente vai tocar Gloria Estefan, vai ter Eric Clapton, Djavan, Kelly Clarkson e muito mais. 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
3: A Unicamp abriu inscrições para a 21ª edição do evento Unicamp de Portas Abertas, que será realizado em 22 de agosto, das 9 da manhã às 5 da tarde, no campus de Barão Geraldo, em Campinas. A participação é gratuita. Escolas, cursinhos e ONGs precisam se inscrever pelo site oficial, enquanto visitantes individuais não precisam de cadastro. O evento permite conhecer cursos e laboratórios e informações sobre o vestibular da Unicamp 2027. Os Beatles vão abrir em 2027 a experiência oficial The Beatles at 370 Row, em Londres, ocupando 7 andares do prédio que foi sede da Apple Corps e palco do último show da banda no terraço, em janeiro de 1969. O espaço tombado como patrimônio histórico terá objetos originais, material de arquivo inédito, réplica do estúdio onde o álbum Let It Be foi gravado no porão e o acesso ao telhado para que fãs revivam o famoso concerto final do quarteto.
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Encontro dos mineiros do Jota Quest e Tim Maia acenda o farol. Inspira FM, excelente tarde pra você. Vamos seguir aqui com Simply Red, Never Never Love.

0: Corações Psicodélicos, versão aqui com Roupa Nova e Ana Vitória aqui na Inspira. A gente faz mais uma pausa, é o jornalismo que chega a partir de agora. Na volta tem Lu Combs, vai ter Dire Straits, Titãs, Bruno Mars e muito mais.
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3: O governo de São Paulo abriu inscrições para processo seletivo de professores de ensino médio técnico da rede estadual. Os interessados podem se inscrever até 19 de junho pelo site da Fundação Getúlio Vargas, a FGV. A contratação é temporária de até 3 anos. O salário inicial é de R$ 5.565 e pode chegar a R$ 7.685 com gratificação em escolas de tempo integral. As vagas são para a atuação a partir do ano que vem. E o médico radiologista Gabriel Giordano Penteado, de 46 anos, de Campinas, divide a rotina entre a profissão e a atuação como juiz de campeonatos de cartas Pokémon. Conhecido nas redes como Tio Gabis, ele reúne mais de 250 mil seguidores. O interesse pelo jogo voltou durante a pandemia, influenciado pelo filho. Atualmente, ele participa de torneios e também produz conteúdo sobre o tema na internet.
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Night Church, Commodores, aqui na Inspira, o melhor do som internacional passa por aqui e as nacionais também. Agora tem Mona Lisa com Jorge Versilo.

0: Essa é a Vanessa Calton, a Thousand Miles. Pra gente fechar essa hora, a gente faz uma pausa aqui, notícias do Brasil, mundo e também Campinas. E daqui a pouco tem Billy Idol, vou tocar Cidade Negra, Tina Turner e muito mais. 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
3: Empresas de todo o país passam a ser obrigadas a partir desta terça-feira a prevenir riscos psicossociais no trabalho, como estresse excessivo, assédio moral e sobrecarga. A medida está na nova versão da norma regulamentadora 1 do Ministério do Trabalho e exige que as companhias mapeiem esses riscos e adotem ações para proteger a saúde mental dos funcionários. E a temporada de festas juninas e julinas já começou na região de Campinas, com quermesses em igrejas, além de arraiais em clubes, praças e associações de bairro. A programação inclui festas em cidades como Americana, Hortolândia, Indaiatuba, Paulínia, Sumaré e Vinhedo, com opções gratuitas e pagas. Os eventos costumam oferecer comidas típicas, música ao vivo, quadrilhas e atividades para as crianças, com datas distribuídas entre junho e julho.
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4: Um exame negativo de HIV fez nascer uma das canções mais sensíveis da música brasileira. Aqui é o Raul Rufo e depois do intervalo, essa história forte te espera aqui na Inspira.
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8: Um exame negativo de HIV fez nascer uma das canções mais sensíveis da música brasileira. Para você que tá aqui na Inspira FM, eu sou o Raul Rufo e o compositor dessa música tava internado, muito doente e com medo. Ele pediu um teste de HIV. O resultado deu negativo e o alívio virou festa no quarto do hospital. Entre amigos, visitas e passarinhos na janela, ele escreveu uma letra sobre amor, mágoa e silêncio. O diagnóstico verdadeiro viria, mas aquela música já estava eternizada. Estamos falando de Codinome Beija-Flor, para você ouvir agora aqui na Inspira FM.

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Thank you, Daido, aqui na Inspira. Baixe o nosso aplicativo Inspira FM e ouça 24 horas por dia. Agora tem Cidade Negra, a estrada.

0: Pra gente fechar essa hora, rolou aqui George Michael e Elton John na Inspira. Bom, eu sou o Márcio Cruz, vou ficando por aqui também. Amanhã a gente se fala 1 hora da tarde, já pronto por aqui, mais uma edição do Checklist. E o Moreno que chega pra comandar a partir de agora a programação dos 97.7, porque faz bem ouvir. Até mais, boa semana.
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4: Em Campinas, 5 em ponto. Muito prazer. Hoje é segunda, 24 de maio de 2026. Eu sou o Jorge Moreno e começa agora o Checklist, seu programa de música e informação aqui na Inspira FM. Agora, em Campinas, 24 graus e segundo a Climatempo, neste fim de tarde, o céu estará parcialmente ensolarado, com mínima de 17 e máxima de 24 graus. Vamos aos destaques de hoje. Massa de ar polar traz temporais, granizo e queda acentuada de temperatura em Campinas. Lula tem 47% e Flávio Bolsonaro 43% em cenário de segundo turno, aponta a pesquisa nacional. Empresas passam a ser obrigadas a prevenir riscos psicossociais no trabalho em nova norma de segurança. E vamos às informações do trânsito com Mário Gregório. Boa tarde, Mário.
5: Boa tarde, Moreno. Para você, para todo mundo que acompanha a Inspira, boa semana trazendo informações da rodovia Anhanguera. Lentidão para seguir em direção do interior no trecho entre Campinas e Sumaré. Mais cedo aconteceu um acidente na altura do quilômetro 106. Ainda tem atendimento da ocorrência, apesar da pista ter sido liberada. Dá para seguir também pela Aladino Selmi ou direto pela rodovia dos Bandeirantes, que por enquanto é um bom caminho nos dois sentidos, apesar de uma ocorrência em Hortolândia, para seguir em direção da capital, na região do quilômetro 102. 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
3: Inspira FM, faz bem ouvir agora 5:12. Uma nova massa de ar polar avança pelo sudeste e deve trazer chuva forte, rajadas de vento e possibilidade de granizo em áreas de São Paulo a partir desta terça e quarta-feira. Em Campinas, a terça concentra o maior risco de temporais, com muitos raios, ventania e chuva intensa entre o fim da tarde e o início da noite, e temperaturas entre 17 e 27 graus. A partir de quarta, a chuva perde força no interior, mas o ar frio ganha espaço e derruba as temperaturas.
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2: Inspira FM, faz bem ouvir agora 5:29. E a ENDEC começa a operar nesta terça um novo conjunto de semáforos inteligentes no cruzamento da Avenida Prefeito Magalhães Teixeira com a Rua Miguel Gonzalez, no bairro São Bernardo, em Campinas. O sistema usa câmeras para medir o fluxo de veículos e ajustar o tempo do sinal verde e vermelho em tempo real, conforme o movimento em cada direção. Segundo a empresa, cerca de 50 mil veículos passam diariamente pela avenida e a tecnologia busca melhorar a fluidez e aumentar a segurança em um dos acessos ao centro e as rodovias Anhanguera e Santos Dumont. Vamos às informações do trânsito por falar nisso?
3: Pela rodovia Dom Pedro em Campinas, ainda com lentidão para acessar a rodovia Anhanguera por conta da ocorrência no quilômetro 106 da rodovia Anhanguera para seguir em direção do interior. Na região, dá para seguir pela ala de Nucelme. No sentido contrário da Dom Pedro, a movimentação é maior na chegada para o Trevo de Souzas, inclusive tem uma ocorrência, atenção no quilômetro 128. 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
2: Inspira FM faz bem ouvir. Agora 5h43 e Campinas recebe no sábado, dia 30 de maio, o Festival do Rádio e da Televisão Paulista, no Largo do Rosário, no centro. O evento começa às 10 da manhã e tem entrada gratuita e é organizado pela ESP em parceria com a Prefeitura. A programação inclui shows, exposição sobre a história do rádio e da TV, serviços à população, área kids e praça de alimentação. O festival também encerra as comemorações do Mês do Trabalhador na cidade.
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0: Inspira FM, faz bem ouvir Kid Abelha, garotos, agora 6:01.
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0: E viralizou nas redes a história do pai de Endrick, que trabalhou na equipe de limpeza do Palmeiras para garantir a permanência do filho nas categorias de base. O emprego foi a alternativa encontrada pela família após deixar Brasília em meio a dificuldades financeiras, enquanto o garoto tentava se firmar no clube. Agora, às vésperas de disputar a Copa do Mundo pela seleção brasileira, a trajetória é vista como uma história que inspira. Marca por sacrifício, apoio familiar e persistência. Realmente, a história da família do Endrick é uma história que inspira. Vamos às informações do trânsito.
3: Lentidão na rodovia Francisco von Zuben para seguir em direção de Valinhos. Atenção na região do Balão do Jardim São Gabriel em Campinas. Dá para seguir pela pista marginal. No sentido da região central, a movimentação é maior. Chegada para Jorge Tibiriçá. Pela região, Augusto Figueiredo também é uma opção. 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
2: Inspira FM, faz bem ouvir. Agora 6:19. E Lula aparece em 47%. Aliás, perdão, nada a ver. Lula aparece com 47% das intenções de voto e o senador Flávio Bolsonaro com 43% em um cenário de segundo turno para a eleição presidencial deste ano, segundo pesquisa BTG Nexus, divulgada nesta segunda-feira. Pela margem de erro de 2 pontos percentuais, eles estão tecnicamente empatados, mas o presidente ampliou a diferença em relação ao levantamento de abril. O Instituto ouviu 2.045 pessoas por telefone entre 22 e 24 de maio, com confiança de 95%. E a pesquisa está registrada no TSE.
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2: Inspira FM faz bem ouvir. Agora 6h36 e o último fim de semana de maio terá um fenômeno chamado Lua Azul, que é a segunda lua cheia no mesmo mês. Não uma mudança na cor do satélite, tá? A NASA explica que isso acontece porque o ciclo lunar dura cerca de 29 dias, permitindo duas luas cheias dentro de um único mês em alguns anos. Esse evento é considerado raro e costuma ocorrer a cada 2 ou 3 anos. A madrugada de domingo... Bom, a próxima lua cheia que caracteriza a lua azul de maio será na madrugada de domingo, dia 31. E para observar, basta procurar um lugar escuro, longe da poluição luminosa, e não é preciso telescópio, tá? Mas nuvens e umidade podem atrapalhar a visão. Vamos às informações do trânsito.
3: Informações da Norte, só em Campinas, tem uma ocorrência para seguir em direção do Taquaral. Atenção logo depois da Rua no Poranga e lentidão na chegada já para Orozimbo Maia. Para quem vai em direção do Guarani, a movimentação é maior da Rua Sampaim ou região do Cambuí até a chegada para o Laurão. Na Jesuíno Marcondes Machado, movimentação maior no acesso para Moraes Salles. Pela região, quem segue na Viscondessa de Campinas e também pela Dom Francisco de Campos Barreto encontra boas condições. 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

0: Inspira FM, faz bem ouvir Xadê, The Sweetest Taboo, agora 6h48.
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0: Pesquisadores da Unicamp, em parceria com a Universidade de Kyuhu, no Japão, desenvolveram uma técnica que pode aumentar em até 13 vezes a produção de hidrogênio verde a partir de uma microalga. O hidrogênio verde é um combustível limpo que não emite dióxido de carbono, o CO2, na produção ou no uso. O estudo indica que o uso da microalga pode reduzir custos e ainda capturar CO2 da atmosfera, ajudando na mitigação do aquecimento global.
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2: 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Agora 7:03. Moradores de Campinas terão interrupções no abastecimento de água entre terça e quarta-feira por causa de manutenção da Sanasa. Amanhã os trabalhos ocorrem das 8 às 17 horas na região da subadutora Monte Belo e até às 19 horas na cidade universitária. Na quarta, a interrupção vai das 8 ao meio-dia na Vila Nogueira, em áreas próximas à rodovia Miguel Noel, nascentes Burnier. A normalização será gradual e a orientação é reservar água e evitar desperdício. Vamos às informações do trânsito.
3: Pela Via Expressa Valdemar Pascoal, a movimentação é maior para seguir em direção da Prestes Maia a partir da região do Largo do Pará, no centro de Campinas. Atenção no trecho, no sentido do Bosque, trânsito ainda intenso na chegada para General Marcondes Salgado. Na região, a Rua Proença tem boas condições. Na Boa Ventura do Amaral, apesar do trânsito intenso, segue sem problemas. 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
2: 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Agora 7h21. Campinas é a segunda melhor cidade do Brasil em qualidade de vida entre municípios com mais de 500 mil habitantes que não são capitais, segundo o Índice de Progresso Social Brasil 2026. No ranking geral, a cidade ocupa a 31ª posição entre 5.570 municípios, com 70 pontos acima da média nacional de 63,40. O índice avalia 57 indicadores sociais e ambientais, como saúde, educação, moradia e oportunidades, com base em dados de órgãos públicos.
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0: Inspira FM, faz bem ouvir Michael Jackson, Human Nature, agora 7h37.
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0: Países da Europa enfrentam uma onda de calor fora de época com temperaturas acima de 30 graus em pleno mês de maio. No Reino Unido, a marca chegou a 33,5 graus, perto de Londres, superando o recorde histórico para maio, que era de 32,8 graus. E havia sido registrado em 1922 e 1944. Espanha e França também têm mais de 30 graus em várias regiões, como parte do território francês em alerta oficial para onda de calor. As agências meteorológicas destacam que os valores são excepcionalmente altos para esta época do ano e devem se manter nos próximos dias. Vamos às informações do trânsito?
2: Pela Rui Rodrigues em Campinas, a movimentação ainda é maior em direção do Ouro Verde. Atenção principalmente na região do Jardim Ieda, pouco antes da rodovia dos Bandeirantes, e também na altura do Hospital Ouro Verde. Atenção pela região. Nas proximidades, quem segue pela Arimana encontra boas condições. A Avenida Jacaúna segue sem problemas. 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
2: 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Agora 7h49, o governo de São Paulo abriu inscrições para o processo seletivo simplificado de professores do ensino médio técnico da rede estadual. As inscrições vão até 19 de junho e devem ser feitas pelo site da Fundação Getúlio Vargas, a FGV. A contratação é temporária de até 3 anos, com salário inicial de R$5.565 para o programa de ensino e por 40 horas semanais, podendo chegar a R$7.685 em escolas do programa de ensino integral. Os aprovados começam a atuar a partir de 2027.
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0: Inspira FM, faz bem ouvir Cássia Eller, Gatas Extraordinárias. Agora 7h56.
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0: E atenção, empresas de todo o país passam a ser obrigadas a partir de amanhã a prevenir riscos psicossociais no trabalho, como estresse excessivo, assédio moral e sobrecarga. A exigência está na nova versão da norma regulamentadora 1 do Ministério do Trabalho, que manda incluir esses fatores na gestão de saúde e segurança ocupacional. As empresas devem mapear os riscos e criar ações para proteger a saúde mental dos funcionários. E vamos às últimas informações do trânsito de hoje.
3: E pela rodovia Dom Gabriel Paulino Couto, em Jundiaí, a movimentação ainda é intensa nos dois sentidos, região do quilômetro 62, nas proximidades do aeroporto, caminho também para quem vai em direção de Cabreúva ou então acessar a cidade de Itupeva. Ainda em Jundiaí, até o dia 12 de junho, sempre das 10 da noite até as 5 da manhã, tem uma operação Pare-Siga pela Engenheiro Tasso Pinheiro, avenida que fica ali às margens do quilômetro 53 da rodovia Anhanguera por conta de obras. Atenção pela região. 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
0: E você ouviu no checklist de hoje. Massa de ar polar traz temperaturas e temporais com granizo e queda acentuada de temperatura em Campinas. Lula tem 47% e Flávio Bolsonaro 43% em cenário de segundo turno, aponta a pesquisa nacional. Empresas passam a ser obrigadas a prevenir riscos psicossociais no trabalho em nova norma de segurança proposta pelo governo federal. E o checklist vai ficando por aqui, que retorna amanhã às 5 em ponto. Eu sou o Jorge Moreno, continuo com você até às 9 da noite.
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0: Inspira FM faz bem ouvir James Blunt, Same Mistake. Agora faltando um minuto para as 9 da noite, eu sou o Jorge Moreno, a gente se fala amanhã, às 5 em ponto no Checklist. Vem aí a voz do Brasil, boa noite.
1: Está no ar a Voz do Brasil. As notícias do governo federal que movimentaram o país no dia de hoje.
2: Olá, boa noite.
3: Boa noite para você que nos acompanha em todo o país.
2: Segunda-feira, 25 de maio de 2026.
3: Vamos ao destaque do dia. Abertas inscrições para o Enem.
2: Uma novidade. Este ano, concluintes do ensino médio da rede pública estão inscritos automaticamente no exame.
3: Presidente Lula destaca que esse pode ser o primeiro passo para realizar sonhos e transformar o futuro.
4: A hora é agora. Se inscreva. Passe no Enem, entre na universidade e faça tudo o que você quiser.
2: E ainda, Desenrola Brasil.
3: Você já pode utilizar o FGTS para renegociar dívidas com descontos e juros mais baixos.
2: A expectativa do governo do Brasil é movimentar mais de 8 bilhões de reais em recursos do fundo.
3: Turismo de natureza em alta. Unidades de conservação federais receberam mais de 28 milhões de visitantes em 2025.
2: Visitação recorde contribuiu com 20 bilhões de reais do PIB brasileiro, que é a soma de todas as riquezas do país. Cleide Lopes.
5: O turismo nas unidades de conservação sustenta mais de 300 mil postos de trabalho.